0: Toño, te interrumpo porque habla Vini Junior. Lo escuchamos.
1: Para estar aqui novamente.
2: Aquele pênalti, todo mundo achava que você ia bater o pênalti. O que foi decidido na hora que o Bruno teria que bater o pênalti?
1: Não, não é na hora, né? O pênalti é decidido antes do jogo e o Mister decidiu por Bruno bater o pênalti, porque ele treinou muito bem nos últimos dias. Infelizmente, são ocasiões do jogo, perder e fazer o gol são momentos que passam ali na hora. Infelizmente, o Bruno perdeu, espero que não manche a carreira dele dentro da seleção. E sempre falo que eu nunca fujo da responsabilidade, não fugi da responsabilidade mais uma vez de bater o pênalti. Eu só quero o melhor para minha equipe e esperava que o Bruno era o melhor batedor do nosso time hoje.
3: Por mais que a Noruega tivesse a posse, eu acho que os 25 minutos finais, 30 minutos finais, parece que desandou de vez pro Brasil. Você tem alguma leitura do porquê?
1: O nervosismo da Copa do Mundo acaba nos afetando muito. Tu chuta muitas vezes e acaba não fazendo os gols, e isso acaba nos atrapalhando muito. Acabamos perdendo a cabeça ali, tomando um gol do Haaland, que é um grandíssimo jogador, que não precisa de muito para fazer os gols. Teve uma chance, fez o gol, e a outra ele mesmo acabou criando e fazendo gol. Desejo muita boa sorte à Noruega. Que
0: está falando Vini Junior, al principio explica por qué no bateó el penal, decisión tomada antes del partido por un índice que tenía el entrenador, el míster, dice él, Carlo Ancelotti, por eso designa Bruno. Y después le pregunta cuánto le afectó no haber hecho los goles en su momento, y dijo gravísimo, porque después vino el gol de Haaland y eso lo terminó liquidando. Vini Junior hablando en portugués ahí en la zona mixta, después de la derrota ante Noruega en la Copa del Mundo.
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0: Somos Cooperativa Deportes a las 20:15, Maximiliano Videla. Esta formación es la más esperada en años por la hinchada mexicana. Usted tiene la formación que quiere ir a cuartos de final de la Copa del Mundo.
5: Papeleta ya pegada en la puerta del camarín local. Patricio Muñoz ya eligió a sus 11. El vasco Javier Aguirre quiere ir a los cuartos de final de la Copa del Mundo y lo hace con el siguiente 11.